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0: Lindo demais, gente. Obrigada, Cris.
1: Coisa mais linda do mundo, viu? Que honra, que prazer imenso.
0: Não, o prazer é meu.
1: Com vocês aqui hoje, viu?

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1: Tá preocupado?

0: 9:33.
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0: 11:03.
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3: Pena que é muito longe.
4: Mas eu vou de Fucão.
3: Eu de Chevetão.
2: Nós já andamos até de busão, mas a nova onda agora é a moto.

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0: 2:13.
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0: 3 e 8.
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2: Essa canção fala de um exemplo de como se deve ser um amor entre duas pessoas, em que essas duas pessoas acabam sendo tudo uma para outra. E o mundo precisa de relacionamentos assim. É preciso você se entregar completamente.

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2: 4:14.

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1: É, gente, se um dia a sua mulher pedir desculpa pra você, você pode ter certeza.

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de casa, quanto alegria se sente quando alguém nos recebe. Bom dia, onde quer que você esteja, onde quer que esteja chegando a nossa comunicação. 5:04 em São Joaquim. Alô, São Joaquim, cidade interior, alô, Santa Catarina, Paraná, Rio Grande do Sul. Alô, heróis da madrugada, bom dia. Estamos dando início a mais uma edição do programa Batendo Estrivo. É, estamos hoje no dia 7 de setembro de 2026. Segunda-feira. A partir de agora, o melhor da música tradicionalista, regionalista, nativista, a música gaúcha imperando nas ondas 104.1 Nevasca FM. Informativo jornalístico, previsão do tempo, recados nossos valiosíssimos anunciantes e, é claro, sua valiosíssima participação. Sou Agnaldo Pinto, serei com você até às 8 horas da manhã. Senhor, por mais esse dia, por mais esta oportunidade de ao menos tentar ser melhor. Obrigado pelas bênçãos de ontem, de hoje e as que virão. No ar, batendo estrivo, bom dia.

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1: Cinco horas, 13 minutos em São Joaquim. Confira as primeiras manchetes, as primeiras notícias desta manhã no Giro de Notícias.
2: Giro de Notícias, eu sou Iveson Gomes e você acompanha os destaques do momento. O ministro André Mendonça liberou para julgamento no plenário do Supremo Tribunal Federal o caso envolvendo mensagens entre Daniel Vorcaro, do Banco Master, e um número atribuído a Alexandre de Moraes. Nas conversas, Vorcaro teria pedido ajuda para interferir em investigações da Polícia Federal e do Ministério Público. A PGR pediu anulação do relatório da Polícia Federal, que revelou as mensagens. Cabe ao presidente do STF, Edson Fachin, definir quando o caso será julgado. Parte da estrutura de um camarote cedeu durante a festa do peão de Campo Limpo Paulista em São Paulo, na madrugada deste domingo. Segundo a Defesa Civil, 24 pessoas ficaram feridas e foram levadas a hospitais da região. O espaço foi interditado e causas do acidente estão sendo apuradas. 13 pessoas ficaram feridas após 3 pórticos com placas caírem durante chuva e vendaval na Expo 7, em Sete Lagoas, Minas Gerais, na noite de sábado. O acidente ocorreu horas depois de outra estrutura desabar no mesmo evento e deixar 12 feridos. 8 vítimas foram levadas ao Hospital Municipal e já receberam alta. Um passageiro de 67 anos foi amarrado à poltrona com fita adesiva após causar tumulto em um voo da American Airlines nos Estados Unidos. Segundo testemunhas, ele agrediu passageiros e fez ofensas racistas e homofóbicas durante o trajeto. O FBI e a Autoridade de Aviação dos Estados Unidos investigam o caso. Maria Clara Pacheco conquistou neste domingo o ouro na categoria até 57 quilos do Grand Prix de Muju de Taekwondo na Coreia do Sul. Na final, a brasileira venceu por 2-0 a sul-coreana Kim Yoon-jin, atual campeã olímpica. O Brasil também subiu ao pódio com Henrique Marques, bronze na categoria até 80 quilos. O Giro de Notícias é uma produção da Agência Rádio Web.
1: Em São Joaquim, 5:16. Mais notícias, mais informativos, você confere no próximo bloco.
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5:19 em São Joaquim, ouvimos com os Caibatés, Vaneira de Fronteira. Tempo, temperatura, estamos aí com torno de menos 4 graus. Uma sensação muito aquém. Duplicar essa sensação térmica, muito frio. Manhã gelada, madrugada gelada de segunda-feira. Umidade relativa do ar em 81%, vento soprando a 6 km/h. É, a sorte que o vento está tranquilo. Não sente tanto frio, mas está gelado. Mas é apenas indicativo, não é reclamação. Deixa rolar. O que vem por aí nas próximas horas, logo mais fica sabendo. É a 104.1 Nevasca FM, da edição de programas desta manhã de segunda-feira, 7 de setembro de 2026.

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5: Em São Joaquim, 5:24.

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1: Hora certa, 5:31. Violência contra a mulher. Feminicídio e agressão contra adolescente marcam o fim de semana. Matéria do Secom, Ibson Gomes.
2: Em Maringá, no Paraná, João Vitor Domingues Romeiro, de 25 anos, foi preso em flagrante e suspeito de matar a esposa, uma médica de 37 anos, dentro do apartamento onde o casal morava. A Polícia Civil investiga o caso como feminicídio. O filho do casal, um bebê de 8 meses, estava no imóvel e não ficou ferido. No Ceará, Cleison Ferreira do Nascimento, de 46 anos, foi preso preventivamente, suspeito de matar a ex-companheira em Cascavel. O crime aconteceu em julho. Segundo a Polícia Civil, a perícia apontou que a cena teria sido alterada para simular um suicídio. Após ser preso, Cleison confessou o crime, segundo a investigação. Já em Tremembé, no interior de São Paulo, uma adolescente de 15 anos ficou ferida depois de ser arrastada por um carro de aplicativo. Segundo o boletim de ocorrência, ela tentava recuperar o troco da corrida quando o motorista acelerou. O caso é investigado como roubo e lesão corporal. Casos de violência contra a mulher podem ser denunciados pelo 180. A ligação é gratuita e o serviço funciona 24 horas por dia. Em situações de emergência, a orientação é acionar a Polícia Militar pelo 190. Rede por Elas, informar é proteger, denunciar é salvar. Uma campanha do Grupo Rádio Web. Produção e reportagem, Ivison Gomes.
1: 5:33, mais notícias no próximo bloco.
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0: Muito bem, estamos aqui com 5h38 em São Joaquim. Temos com o Liberdade Campeira. É, fogo de nó de pinho. Muito bom dia, onde quer que você esteja, onde quer que esteja chegando a nossa comunicação. Alô, dona Francisca, lá no Maranhão, bom dia, tudo bem, tudo certo? E a... perguntando se, ah, se o frio é, já está aí no fim. Ah, é, nunca sabe, é São Joaquim, dona Francisca, nunca sabe. É. Hoje nós vamos trazer a música, solicitando a música aí, o valor que uma mãe tem, tá bom, porque nós vamos rodar, hein? Quem mais chegando por aqui? O Bruno, lá diretamente de Portugal. Meu amigo, estou por cá ligado na emissora, na rádio. Beleza? Forte abraço, Bruno. Obrigado pela companhia, pela sintonia. Meu amigo Paulo Lima, lá em Floripa. Obrigado pela sintonia, Paulo Lima. Onde quer que você esteja, onde quer que seja, chegando a nossa comunicação, bom dia. É a 104.1 Nevasca FM. Hora certa, 5h40.
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0: Hora certa, 5:53. Agronegócio. Europa vai exigir origem rastreada de produtos do agro brasileiro. Matéria que nos chega com o repórter Ibson Gomes.
1: A União Europeia vai exigir que produtos como soja, carne bovina, café, cacau, borracha e madeira tenham a origem rastreada. A regra busca impedir a entrada no mercado europeu de mercadorias associadas ao desmatamento. Para o produtor brasileiro, isso significa conseguir mostrar onde a produção foi feita e comprovar que a área não foi desmatada depois de dezembro de 2020. Quem explica como essa comprovação vai funcionar na prática é o professor de agronegócio da Unicesumar, Lucas Sapatini.
2: Isso vai envolver identificar e georreferenciar as parcelas, né, ou a propriedade inteira, o talhão, onde aquele produto foi produzido. E manter esses documentos que permitam relacionar aquele lote com a propriedade e a área de origem. No caso da pecuária, a rastreabilidade ela precisa alcançar os estabelecimentos pelos quais os animais passaram, até mesmo depois do abate. E essas coordenadas são confrontadas com informações de uso de cobertura de terra, como um exemplo são os índices de vegetação, para verificar se houve desmatamento após a data de corte estabelecida pela União Europeia.
1: Parte dessa comprovação depende de uma espécie de endereço digital da produção. As coordenadas da propriedade permitem identificar a área exata onde o alimento ou a matéria-prima foi produzida.
2: Os lotes produzidos precisam manter uma identidade ao longo da etapa de armazenagem, transporte, processamento, exportação, ou seja, em toda a cadeia produtiva ali, e as auditorias entram verificando se a documentação comercial e os volumes movimentados e as coordenadas informadas são compatíveis com os dados que ela tem. Assim, a gente consegue criar um vínculo rastreável entre o produto que chegou ao porto e a área onde ele foi efetivamente foi produzido.
1: E essas exigências podem pesar na disputa pelo mercado europeu.
2: O maior risco não está no tamanho da propriedade em si, se é um pequeno ou médio produtor, mas sim na falta de organização e de rastreabilidade de toda a cadeia produtiva. Quem conseguir transformar essa exigência em procedimento simples e compartilhado, a gente pode estar falando de um POP, de um procedimento operacional padrão, por exemplo, terá melhores condições de manter esses produtos no mercado europeu.
1: As novas regras europeias começam a ser aplicadas no fim de dezembro para operadores de grande porte. Para a maior parte dos micro e pequenos operadores, o prazo vai até junho de 2027. Agência Rádio Web, produção e reportagem, Iveson Gomes.
0: Hora certa, 5:56. Mais notícias e informativos você confere no próximo bloco.
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0: em São Joaquim, pontualmente 6 da manhã. Ouvimos com o grupo Bailanta, Me Ajude Que Eu Te Ajudo. E aí, Pipia, bom dia, muito frio aí, Pipia. Pipia cedinho, já curtindo. Boa. Rádio Nevasca, o nosso programa. Vamos lá, Pipia, como está? Tudo tranquilo?
1: Bom dia, meu amigo Aguinaldo Pinto, Pipia, direto de Bom Jardim da Serra. Aguinaldo, vamos da minha música lá, o senhor já sabe qual é, oferecendo para todo o pessoal do Bom Jardim, todo o São Joaquim, especialmente para você. Gente, para todo o pessoal que estiver escutando a Nevasca, e que Deus abençoe todos vocês e todos nós aqui, um ótimo feriado, um ótimo 7º de setembro, que diverte o Bom Jardim da Serra, Pia falando, câmbio, desligo.
0: Valeu, Pipia, vai vindo daqui a pouquinho, vai vir um andarilho, é essa, né? Pelo que eu sei, essa é a tua música, o hino aí do Pipia, o andarilho com os filhos do Rio Grande. Acerta, daqui a pouquinho a gente vai rodar. Curtir aí juntos.
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0: Bom tempo, temperatura, vamos com ele, o Ronaldo Coutinho do Prado. Ronaldo, o que vem por aí nessas próximas horas, mais frio? O que vai acontecer aqui na nossa cidade, na nossa região, nas próximas horas deste feriadão? Bom dia.
3: Bom dia. O dia segue muito frio. Para o pessoal ter uma ideia, hoje é o 7 de setembro mais frio desde que a EPAG começou a registrar os dados em 1955. Por enquanto, 3,7 abaixo de zero. Em 1973, no dia 7, deu 3 negativo. E fazia um bom tempo já que não dava negativo, acho que desde 2008, que não dava uma marca negativa no dia 7. Então, esse 7 de setembro realmente está gelado. Tem locais aqui que já estão com praticamente 7 negativos. Ainda deve baixar mais um pouco. À tarde, sobe a temperatura. Hoje vai ser tempo bom, com variação de nuvens. Vamos ter aí condições de tempo assim mais confortável, né? Bem melhor do que ontem. E a máxima deve ficar aí na casa dos entre 10 e 13 nas áreas mais próximas à borda, as áreas mais altas, borda da serra, aqui na cidade, provavelmente de 12 a 14 graus. Vai fazer frio, mas é um pouco mais quente que ontem. Amanhã ainda tem negativo na Baixada. Provavelmente entre 0 e menos 3 na Baixada, um pouco mais, um pouco menos. E à tarde sobe a temperatura e fica aí na casa dos 18 graus. Tempo bom. Na quarta-feira também pode ter algum pontão negativo, mas mais por entre 0 e 3 graus, e à tarde pode chegar ao passar dos 20 graus. Começa a ter alguma chance de chuva entre a tarde e a noite, chuva ou trovada. Na quinta-feira, o frio já fica mais dentro do padrão, pode até passar dos 20 graus a máxima, e a mínima já fica aí num patamar mais confortável, né? Já teremos mínimas aí perto, acima de 8, 11 graus, já dá uma boa subida. Na sexta também, está indicando chuva. Quinta e sexta não dá para descartar chuva, trovada, período de melhora, fica um tempo bem variável. Provavelmente no sábado e domingo também teremos condições de tempo com instabilidade, mas mais frio. Volta a fazer frio no fim de semana. Então, calorzinho ali na quarta tarde, quinta e sexta. E entre quarta e fim de semana, principalmente sábado, tem condição de chuva, trovada e períodos de melhora. Da Climatéria, Ronaldo Coutinho.
0: Ok, Ronaldo, obrigado pelos informativos e até um próximo contato. Conferimos previsão do tempo, 6:05.
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22: Hora certa, 6:10.

0: 6:17 em São Joaquim. Confira os indicadores agropecuários.
1: Indicadores agropecuários com Diego Brião. Soja.
2: Os contratos futuros com vencimento em setembro registraram queda nos Estados Unidos na sexta-feira. Na Bolsa de Chicago, a cotação era de US$ 12,93 por bushel. Valores no mercado físico, no Brasil, por saca de 60 quilos. Estado do Mato Grosso, cidade de Rondonópolis, R$ 144,30. Bahia, região oeste, R$ 144,75. E Rio Grande do Sul, Nonoais, R$ 138.
1: Boi gordo.
2: Em São Paulo, na B3, os contratos com vencimento em setembro eram negociados ao final da sexta a R$ 358,90 por arroba. Houve elevação de 0,25% no dia. Boi à vista no Mato Grosso, em Cuiabá, R$ 321,30 por arroba.
1: Café.
2: Os contratos futuros de café arábica com entrega prevista para setembro terminaram a sexta em Nova York, nos Estados Unidos, em queda. A cotação era de R$ 2.196,06 por saca de 60 quilos. No Brasil, no mercado físico, valores do café arábica tipo 6 por saca de 60 quilos. Minas Gerais, Varginha, R$ 1.720 e São Paulo, Franca, R$ 1.700.
1: Milho.
2: Valores no mercado físico, por saca de 60 quilos. Paraná, Marechal Cândido Rondon, R$ 58. Valor em estabilidade na comparação com a cotação anterior. E Goiás, Rio Verde, R$ 61, também em estabilidade.
1: Trigo.
2: Valores no mercado físico, por saca. Rio Grande do Sul, Nonoais, R$ 70, em estabilidade. E Paraná, Marechal Cândido Rondon, R$ 78, em elevação.
1: Cana-de-açúcar.
2: Os contratos futuros de açúcar com entrega prevista para outubro terminaram a sexta em Nova York em estabilidade. A cotação era de US$ 18,07 de dólar por libra peso. No Brasil, em São Paulo, a saca de 50 quilos de açúcar cristal fechou o dia cotada a R$ 116,79 em elevação.
1: Feijão.
2: Preço médio por saca no atacado no Paraná. Feijão carioca tipo 1, R$ 274,27 em estabilidade. E feijão preto tipo 1, R$ 199,31 também em estabilidade.
1: Arroz.
2: Valores no mercado físico por saca de 50 quilos. Rio Grande do Sul, média estadual, R$ 80 em estabilidade. E Santa Catarina, Rio do Sul, R$ 70 também em estabilidade.
1: Indicadores agropecuários, um conteúdo do Grupo Rádio Web. Informação que amplifica conexões.
0: 6:21 em São Joaquim. Mais notícias e informativos você confere no próximo bloco.
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0: Você está na melhor seu rádio 104.1 Nevasca FM, aqui o programa Batendo Estrivo. Bom dia, meu amigo Aurélio Chaves, tudo bem, tudo tranquilo, tudo certo? Mandando umas imagens aqui do frio, do congelamento, enfim, né? Manhã gelada, né? Então que bom. Obrigado pela companhia, pela sintonia.

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7: Tempo e temperatura.
8: -2 graus, temperatura, umidade relativa do ar em 79%.
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8: 6:27.

0: 6:33, confira o Giro Rural.
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2: Eu sou Humberto Ferretti e esse é o Giro Rural. O Brasil abateu no segundo trimestre, portanto, entre abril e junho, mais de 15 milhões e meio de cabeças de suínos. Os dados foram divulgados pelo IBGE e representam uma alta de 3,2% na comparação com o mesmo período do ano passado. O resultado também melhorou em relação ao primeiro trimestre de 2026. A produção de carcaça de suínos cresceu ainda mais, 4,8% para quase 1,5 milhão de toneladas. A safra brasileira de mamona será maior em 2026. Dados da Conab apontam que a colheita vai crescer 21% para 121 mil toneladas, consequência dos aumentos da área de cultivo e do rendimento das lavouras. Também saíram números sobre as colheitas de gergelim, com queda de 14% para 343 mil toneladas, e girassol, que vai estacionar em torno de 100 mil toneladas. Os últimos dias foram marcados por preços firmes no mercado da soja. Dados do CPEA indicam que a saca foi vendida a R$ 160,00 em Paranaguá. No geral, a demanda está aquecida não apenas no Brasil, mas no mundo todo. Entre outras coisas, porque tem muito comprador de olho nos impactos do clima nas lavouras, até por conta do El Niño. Ciente disso, o produtor rural faz jogo duro e bate o pé na hora de vender.
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0: Em São Joaquim, 6:35. Mais notícias, mais informativos no próximo bloco.
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0: Hora certa. 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
0: Meu amigo Aurélio Chaves, bom dia. Tudo tranquilo?
2: Bom dia, meu amigo Aguinaldo Pinto, tudo certo? Hoje a pedida é grito de liberdade. Tamo na escuta da programação. Forte abraço, fica com Deus. Tudo de bom, meu amigo. Programação show de bola.
0: Valeu, meu irmão. Obrigado pela companhia, pela sintonia. Quem está chegando por aqui também? Nosso amigo, o Cinevan. Ô, Cinevan. Tudo bem? Tudo certo? Bom dia.
3: Bom dia, meu amigo Aguinaldo. Uma ótima segunda-feira. Toca aí pra nós o Bugre do Moto.
0: Opa! Vamos ajustando aí. Abração, Cinevan.

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1: 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Vamos até o Clima Terra conversar com Ronaldo Coutinho, saber como vai se comportar o clima nas próximas horas aqui em São Joaquim, nossa região. Ronaldo, bom dia.
2: Bom dia. O dia segue muito frio. Para o pessoal ter uma ideia, hoje é o 7 de setembro, mais frio desde que a EPAG começou a registrar os dados em 1955. Por enquanto, 3,7 abaixo de zero. Em 1973, no dia 7, deu 3 negativo. E fazia um bom tempo já que não dava negativo, acho que desde 2008, que não dava uma marca negativa no dia 7. Então, esse 7 de setembro realmente está gelado. Tem locais aqui que já estão com praticamente 7 negativos. Ainda deve baixar mais um pouco. À tarde, sobe a temperatura. Hoje vai ser tempo bom, com variação de nuvens. Vamos ter aí condições de tempo assim, mais confortável, né? Bem melhor do que ontem. E a máxima deve ficar aí na casa dos entre 10 e 13 nas áreas mais próximas à borda, as áreas mais altas, borda da serra, aqui na cidade, provavelmente de 12 a 14 graus. Vai fazer frio, mas é um pouco mais quente que ontem. Amanhã ainda tem negativo na Baixada. Provavelmente entre 0 e menos 3 na Baixada, um pouco mais, um pouco menos. E à tarde sobe a temperatura e fica aí na casa dos 18 graus. Tempo bom. Na quarta-feira também pode ter algum pontão negativo, mas mais por ali entre 0 e 3 graus, e à tarde pode chegar ao passado dos 20 graus. Começa a ter alguma chance de chuva entre a tarde e a noite, chuva ou trovada. Na quinta-feira, o frio já fica mais dentro do padrão, pode até passar dos 20 graus a máxima, e a mínima já fica aí num patamar mais confortável, né? Já teremos mínimas aí perto, acima de 8, 11 graus, já dá uma boa subida. Na sexta também, está indicando chuva. Quinta e sexta não dá para descartar chuva, trovada, período de melhora, fica um tempo bem variável. Provavelmente no sábado e domingo também teremos condições de tempo com instabilidade, mas mais frio. Volta a fazer frio no fim de semana. Então, calorzinho ali na quarta tarde, quinta e sexta. E entre quarta e fim de semana, principalmente sábado, tem condição de chuva, trovada e períodos de melhora. Da Climatea, Ronaldo Coutinho.
1: Ok, Ronaldo, obrigado pelos informativos e até um próximo contato. Conferimos previsão do tempo.
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3: Termina agora a transmissão da propaganda eleitoral gratuita. Atenção para o top de 5 segundos para o encerramento da rede.
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5: Você ouviu o horário da propaganda eleitoral gratuita e, portanto, voltamos agora à nossa programação normal em São Joaquim, 7:26.
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7h31 em São Joaquim, ouvimos com Walter Moraes e um bairro do Cajuru. Abraço para o André Zandonati. Eu escutei no litoral, em Maracajá. Opa! Obrigado pela companhia, pela sintonia. Ai, semana no mate. Você já sorvendo esse mate. Obrigado pela companhia, pela sintonia, André Zandonati. Quem mais chegando por aqui? O Gilnei Antônio Padilha, bom dia, Gilnei Antônio Padilha, lá no Rio Capivaras, Bom Jardim da Serra. Pedindo a música com os Monarcas, Não Precisa Ser Bonito, Mas Ajuda. Obrigado por atendido, bora trabalhar. É isso aí, muita gente trabalhando nesse feriado aí, nesse dia 7 de setembro. É, nossa, mas tem muita gente trabalhando. Há peleias, há missões que não podem parar. Ó, o rádio, por exemplo, né? Em casa, no almoço de família, o pessoal tá se gabando, amanhã não trabalho, né? Outro, amanhã eu descanso, meu genro de férias, tô de férias, né? E todos me olharam, né? Me olharam na ponta da mesa, todos me olharam, hã? E você, aí, eu trabalho. Abençoadamente. Mas bom que você está aí descansando. Aproveite. Faz muito bem. Quem mais chegando por aqui? Alessandro Melo, fundo do Butiá, São José Sozinho. Ô, Alessandro, bom dia. Bom dia, amigo Aguinaldo. Toca para nós, é Vassoura e Guaixuma. Upa! Do Marenco. Que dia frio, bora trabalhar no feriado com os geada mesmo. Boa segunda, eu diria mais, Alexandre Melo, abençoada segunda. Melo, Fundo Butiá, São José Ausentes, um abraço para você e para sua família, obrigado pela companhia, pela sintonia. Hora certa, 7:33.

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14: Tempo e temperatura. 0 grau de temperatura, umidade relativa do ar em 78%. 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Hora certa, 7:37. 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

0: 7h44 em São Joaquim. Pela participação do Moisés Amaral. Bom dia. Diagnaldo aqui é Moisés, a fazenda da divisa entre Urupema e Painel. Pois bem, será de escutar. Sou serrano, sim, senhor. Você e todos os ouvintes, um abração. Obrigado pela companhia. Mateando e curtindo a nevasca. Fogãozinho, não, fogão a lenha aí a mil. Não pode ser diferente. Hoje não pode ser diferente. Um abração, obrigado pela companhia, pela sintonia. Um abraço pessoal de Urupema, Painel, que nos acompanha em todos os dias. E onde quer que esteja chegando a nossa comunicação. Hora certa, 7h45. O que toca você, toca aqui.
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24: Hora certa. 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
25: 7:50.

0: serranos pra ver gaiteiro tocador. Gosto de ouvir o canto das carucacas, ele toma Camargo bem cedo, por isso é que eu repito sem medo: sou serrano, sim senhor.
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2: 7h55, e aqui nós vamos encerrando mais uma edição do programa Batendo Estrivo. Vamos de ouvir aí os serranos. Serranos, sim, senhor. Obrigado pela companhia, pela sintonia. Até amanhã. A partir das 5 horas da manhã com mais um Batendo Estrivo. Tem show da manhã. Fala, Cris Sotos. Obrigado, muita coisa boa vindo por aí.

Olha, quero dizer uma coisa para você que está nos acompanhando, você que está trabalhando, para você que está aí descansando nesse feriado. O fato de você estar começando o dia, né, de pé, abrir os olhos, né, com saúde, lutando, bom, isso já é grande vitória, é uma grande vitória. E, portanto, muitos desistiram antes mesmo de acordar. Outros nem ao menos conseguiram acordar e tinham muitos sonhos, tá? Muitos projetos, não conseguiram realizar. Você está aí, então não reclame, agradeça por mais esse dia, por mais esta oportunidade em sua vida. Use isso como força, persevere no bem, persevere no trabalho, persevere na fé, na esperança. É, a esperança diz, né? Ainda pode melhorar. Com Deus, assim, se cumpre, seus projetos se cumprem com certeza. Com coragem e um bom dia. Fique com Deus, pois estando com Deus no coração, o resto, a gente conquista com ele.

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2: Opa, e aí, tudo bem? Tudo certinho com você? Muito frio por aí? Conta pra mim. 4991178488, começando mais um dia aqui na programação da Nevasca FM. Eu sou Cris Sotos e é um prazer estar e ter você, melhor ouvinte desse mundo, sintonizado na melhor sintonia do seu rádio. 2 graus a temperatura hoje, dia 7, é dia da independência do Brasil. Bom dia!

0: Horóscopo do dia. Áries, de 21 de março a 19 de abril.
1: Atenção, Áries, no dia de hoje, não espere muito dos outros, tenha um pouquinho mais de paciência, tá bom, Áries? E tenha também um pouquinho mais de humildade no dia de hoje, Ariano.
0: Touro, de 20 de abril a 20 de maio.
1: Atenção, Taurino, um recado atravessado vai irritar logo cedo e nem será com você. Deixe pra lá. Da metade do dia em diante, a casa será o melhor lugar do mundo, Touro. Com um almoço gostoso, carinho da família, um reencontro especial.
0: Gêmeos, de 21 de maio a 20 de junho.
1: Oi, Gêmeos, despesa dos filhos ou programa de lazer poderá pesar no orçamento. Não será motivo para estragar o feriado. Conversas, passeios curtos e gente animada por perto vão colorir o seu dia, Gêmeos.
0: Câncer, de 21 de junho a 22 de julho.
1: Oi, canceriano, o dia abrirá com iniciativas para deixar a casa muito mais bonita e confortável. Amplia a comunicação e resgate antigas relações.
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1: Direto para Ronaldo Coutinho, saber do tempo, que inclusive nesse momento fechado, 2 graus a temperatura. Coutinho, bom dia.
2: Bom dia. O dia segue muito frio. Para o pessoal ter uma ideia, hoje é o 7 de setembro mais frio desde que a EPAG começou a registrar os dados em 1955. Por enquanto, 3,7 abaixo de zero. Em 1973, no dia 7, deu 3 negativo. E fazia um bom tempo já que não dava negativo, acho que desde 2008, que não dava uma marca negativa no dia 7. Então, esse 7 de setembro realmente está gelado. Tem locais aqui que já estão com praticamente 7 negativos. Ainda deve baixar mais um pouco. À tarde, sobe a temperatura. Hoje vai ser tempo bom, com variação de nuvens. Vamos ter aí condições de tempo assim, mais confortável, né? Bem melhor do que ontem. E a máxima deve ficar aí na casa dos entre 10 e 13 nas áreas mais próximas à borda, as áreas mais altas, borda da serra, aqui na cidade, provavelmente de 12 a 14 graus. Vai fazer frio, mas é um pouco mais quente que ontem. Amanhã ainda tem negativo na Baixada. Provavelmente entre 0 e menos 3 na Baixada, um pouco mais, um pouco menos. E à tarde sobe a temperatura e fica aí na casa dos 18 graus. Tempo bom. Na quarta-feira também pode ter algum pontão negativo, mas mais por entre 0 e 3 graus, e à tarde pode chegar ao passar dos 20 graus. Começa a ter alguma chance de chuva entre a tarde e a noite, chuva ou trovada. Na quinta-feira o frio já fica mais dentro do padrão, pode até passar dos 20 graus a máxima, e a mínima já fica aí num patamar mais confortável, né? Já teremos mínimas aí perto, acima de 8, 11 graus, já dá uma boa subida. Na sexta também, está indicando chuva. Quinta e sexta não dá para descartar chuva, trovada, período de melhora, fica um tempo bem variável. Provavelmente no sábado e domingo também teremos condições de tempo com instabilidade, mas mais frio. Volta a fazer frio no fim de semana. Então, calorzinho.

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16: 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Bom dia, bom frio. Bora tomar aquele cafezinho pra aquecer esse corpo aí, hein? A voz da comunidade, que você tenha um bom feriado.

0: Basque FM, Dilcinho, 12h39. Chegando mais previsões, atenção, aumenta o volume, você que é dos signos de Leão, Virgem, Libra, Escorpião.
1: Horóscopo do dia. Leão. De 23 de julho a 22 de agosto.
0: Atenção, Leonino, o dia começará devagar, desacelere, aumente a conexão com sua força interior. Em algumas horas, a motivação voltará com a entrada da lua em seu signo. Aproveite o feriado para se cuidar, renovar as imagens e circular em um ambiente diferente. Uma parceria jogará um assunto sério na mesa no fim do dia, Leonino.
1: Virgem, de 23 de agosto a 22 de setembro.
0: Um convite de amigos vai esbarrar no orçamento neste feriado. Escolha o programa mais simples ou o negócio que for viável. Aproveite o feriado para desacelerar, Virgem. E, claro, descontrair, sonhar mais alto, fazer os planos para esse início de semana.
1: Horóscopo do dia. Libra, de 23 de setembro a 22 de outubro.
0: Com Vênus em seu signo, você atrairá novos relacionamentos e negócios. Aproveite o feriado para dar mais espaço às amizades e à vida social, mesmo que o humor oscile, Libra. O dia será ótimo e repleto aí de novidades e de boas notícias, Libriano.
1: Escorpião, de 23 de outubro a 21 de novembro.
0: A vontade de sair da rotina vai esbarrar no cansaço e na preguiça que você vai ter hoje, Escorpião. Vai devagar, que a energia vai voltar de pouquinho, em poucas horas. Mesmo no feriado, as conexões profissionais estarão abertas e você ganhará projeção com uma boa ideia, Escorpião.
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0: 8h41 para você não perder a hora.

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16: Nevasca FM 8:47.

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1: Horóscopo do dia. Sagitário, de 22 de novembro a 21 de dezembro.
0: Ei, Sagitário, um acerto de dinheiro com amigos poderá pesar o clima de manhã. Por isso, resolva com clareza, sem enrolação e siga em frente. O dia será gostoso para passeios, pegar a estrada em qualquer coisa que acabe com a mesmice do dia a dia.
1: Capricórnio, de 22 de dezembro a 19 de janeiro.
0: Alguém próximo cobrará atenção justamente quando sua cabeça vai estar mergulhada no trabalho. Vai valer a pena parar e mudar de assunto. Aproveite o feriado para enriquecer a bagagem cultural e resolver os assuntos do coraçãozinho, Capricórnio.
1: Aquário, de 20 de janeiro a 18 de fevereiro.
0: Aproveite o feriado para curtir as delícias da intimidade, encontrar respostas dentro de você e expressar os sentimentos com emoção numa relação especial ou no casamento. As parcerias também ganharão uma atenção extra hoje, Aquário.
1: Peixes, de 19 de fevereiro a 20 de março.
0: Oi, Peixes, ajuste planos ao invés de cancelar programas por falta de dinheiro ou orçamento apertado. Valerá aproveitar este feriado para organizar uma rotina mais agradável e eliminar exageros, Peixes.
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1: Louvado seja nosso Senhor Jesus Cristo, para sempre seja louvado. Irmãos e irmãs, o nosso bom dia, a nossa saudação a todos os ouvintes nessa segunda-feira, feriado nacional, dia em que comemoramos a independência do Brasil, rezando pelo Brasil, pelo povo brasileiro, para que encontre a fé, o acolhimento de Jesus através da sua palavra. E hoje então vamos ouvir o Evangelho de São Lucas, no capítulo 6, versículos 6 a 11. O Senhor esteja convosco, Ele está no meio de nós. Proclamação do Evangelho de Jesus Cristo segundo São Lucas. Glória a vós, Senhor. Aconteceu num dia de sábado que Jesus entrou na sinagoga e começou a ensinar. Aí havia um homem cuja mão direita era seca. Os mestres da lei e os fariseus observavam para ver se Jesus iria curá-lo em dia de sábado e assim encontrarem motivo para acusá-lo. Jesus, porém, conhecendo os seus pensamentos, disse ao homem da mão seca: levanta-te e fica aqui no meio. Ele se levantou e ficou de pé. Disse-lhe Jesus: eu vos pergunto, o que é permitido fazer no sábado, o bem ou o mal? Salvar uma vida ou deixá-la se perder? Então Jesus olhou para todos que estavam a seu redor e disse ao homem: estende a tua mão. O homem assim o fez e sua mão ficou curada. Eles ficaram com muita raiva e começaram a discutir entre si sobre o que poderiam fazer contra o Senhor Jesus. Palavra da salvação. Glória a vós, Senhor. A palavra de hoje, nos dirigida por Jesus, nos faz o questionamento: fazer o bem ou fazer o mal? Hoje nós vamos aprofundar o Evangelho de São Lucas, onde Jesus encontra um homem que tinha a mão direita atrofiada. Os mestres da lei estavam ali para observar o que Jesus iria fazer e ver se ele iria curar aquele homem num dia de sábado. Mais uma vez, Jesus está no centro de uma polêmica, diante do conflito. Mas ele é muito livre e não se preocupa com o que os fariseus estão pensando a seu respeito, observando, porque ele tem uma missão: fazer a vontade do Pai e libertar o povo de Deus. Então o Senhor chama aquele homem para o centro e faz uma pergunta decisiva. Nós lemos isso no Evangelho: eu vos pergunto, no sábado é permitido fazer o bem ou fazer o mal? Salvar uma vida ou deixar que se perca? Esta é uma pergunta muito difícil de ser respondida se nós não olharmos com o olhar de Jesus. Ou seja, meu irmão, fazer o bem ou fazer o mal? Nós somos inclinados para o mal. O Catecismo da Igreja Católica diz que nós trazemos de herança, devido ao pecado original, a consciência da carne, que é inclinada para o mal. Mas nós não devemos deixar vencer por ela, diante de uma realidade onde você pode fazer o bem e evitar o mal. Qual deve ser a sua atitude? Fazer o bem. Mas se eu fizer isso, vou ser criticado. Eu vou ser julgado. Eu vou ser perseguido. Se perseguiram Jesus, por que você está com medo de ser perseguido também? Se caluniarem Jesus, por que você está com medo de ser caluniado também? Faça o bem. O bem incomoda. O bem desinstala aqueles que não querem viver desta maneira. Por isso Jesus mostra que a lei de Deus nunca pode ser usada contra o amor. O sábado, que era sinal de descanso e santidade, havia se tornado um peso sem misericórdia, ou seja, sem caridade nenhuma. Cristo revela que o verdadeiro culto a Deus passa pela compaixão, pela caridade e pelo cuidado com quem sofre. A mão atrofiada daquele homem simboliza as áreas e também feridas de nossa vida. Medos do pecado, do desânimo, da falta de fé. Jesus quer tocar no que está endurecido em nós e restaurar a nossa dignidade. Que esse Jesus que nos ama toque as nossas vidas através da bênção de Deus, que é todo-poderoso, e assim possamos encontrar o caminho verdadeiro da justiça. Fazer o bem sempre, nunca o mal. O bem está para nós a todos os dias e sempre com a graça de Deus, que nos chama também para sermos curados da ignorância e da falta de fé. Que o Cristo renasça em nosso coração e nos fortaleça na fé e na caminhada para o encontro com Deus, o nosso Pai. Que assim seja. Amém. Terminando o nosso programa nessa segunda-feira, 7 de setembro, vamos pedir a bênção para todos nós, também para o nosso país, para o nosso povo, e que os nossos governantes tenham essa caridade e a justiça de Deus, que ensina a sermos bons em todos os momentos de nossa vida. O Senhor esteja convosco, Ele está no meio de nós. Que desça sobre nós e permaneça sempre a bênção do Deus Todo-Poderoso, Pai, Filho e Espírito Santo. Amém. Bom dia a todos, fiquemos na paz de Cristo e que Ele sempre nos acompanhe. Graças a Deus.

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1: E bora de aniversariante desse dia da independência. De aniversário hoje a Paty Silva, a Da Silva também tá de aniversário, o Josemar Carvalho Branco, o Hamilton Oscar, o Gustavo Nunes Correia, o Emerson Goulart. Então parabéns pro Rafael Garcia, felicidades pra Rafaela Luz, a Lu Ferreira também de aniversário hoje, Vanessa Ferreira Bonato. Todos os aniversariantes do dia de hoje, sintam-se abraçados e que seja o melhor ano de sua vida. Manda abraço para quem já tá por aqui cedinho participando. Vitor Mendonça Ribeiro, do bairro Jardim Bandeira. O João Nilson Pereira Ribeiro, do Bandeira, também participando aqui. O Faraci Godinho Pereira, do Despraiado. Miguel tá por aqui. Miguel Moreira Henrique, do bairro Nossa Senhora de Fátima. Uma semana abençoada para todos nós. Para você também, Miguel. Ainda a Marilene Terezinha Pereira tá participando aqui do nosso sorteio. Silvana Padilha Araújo, do Boava, lembrando que hoje, segundona, tem Vale Gás Luciano pra você nessa segunda-feira. Acabou o gás no final de semana, te deixou na mão, tá sem aquele dinheiro pra comprar o gás, tenta a sorte aqui, hein? 4991178488. Um abraço lá pro Joelson Padilha Lima, também do bairro Jardim Bandeira, Flávio Luiz do Santa Cruz, ainda o Felipe de Urupema, quero ouvir uma música e oferecer pra todos de Urupema. Um abraço a todos vocês da rádio.

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0: Você teve 10 e 18, contar pra você que nos bastidores de um evento, o Henrique da dupla com o Juliano, do Henrique e Juliana ali, sabe? Abriu o jogo sobre uma nova paixão que ele tem ocupado. E não faz espaço na sua rotina, que é a vaquejada e os investimentos que ele tem feito na área. O cantor contou que o interesse pelo esporte surgiu no fim do ano passado, após ele ter contato mais próximo com a cultura nordestina, né? Ele teve esse contato. Então, desde então, ele passou a se dedicar também aos cavalos, às competições, atividades que, segundo ele, unem diversão, família e negócio. E além da paixão pessoal, a atividade também ganhou um significado familiar. O cantor revelou que a filha já demonstra interesse pelos cavalos e sonha em disputar provas de 3 tambores. Questionado sobre como ele lida com a possibilidade de vê-la competindo, o Henrique afirmou que encara o esporte como oportunidade de aprendizado.
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0: Clássica FM, Bruno e Marrone, enquanto eu brindo, você chora. Quero falar pra vocês o tema de hoje, nesse dia 7 de setembro, dia da independência do Brasil. Queremos saber, hein? Se você pudesse declarar independência de uma coisa na sua vida, do que seria essa independência? Independência da preguiça, da dívida, do celular, do ex, da dieta, do que você gostaria de declarar independência nesse dia 7 de setembro? Conta pra gente aqui.
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0: E falar para vocês sobre saúde, lei determina ampliação da oferta de remédios usados em casos de infarto e AVC nas unidades do SUS, com informações da Rádio 2.
2: Sistema Único de Saúde amplia a oferta de medicamentos usados por pessoas que sofrem infarto agudo do miocárdio ou acidente vascular cerebral. São remédios trombolíticos utilizados na urgência para dissolver coágulos sanguíneos, desentupir as artérias e restaurar o fluxo de sangue. O bloqueio dos vasos pode causar tanto o infarto quanto o AVC. A oferta dessas substâncias será ampliada nas unidades de pronto atendimento e no SAMU, o Serviço de Atendimento Móvel de Urgência. O maior acesso desses pacientes aos trombolíticos está previsto numa lei que acaba de ser sancionada. Esses remédios são usados de acordo com a avaliação clínica para restabelecer a circulação do sangue. Por isso, o diagnóstico rápido e a agilidade no início da terapia com trombolíticos aumentam as chances de sobrevivência e diminuem o risco de sequelas. Da Rádio 2, Fabiola Altran.
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Música FM 10h33. Tá fazendo o que nessa manhã? Eu quero saber, hein? Se você tá por casa, tá trabalhando, conseguiu aí emendar o feriado, fez um feriadão aí merecido pra você fazer as coisas que você precisa em casa, no sítio, ou, né, emendou pra viajar, conseguiu pra descansar mesmo. Conta aqui pra gente no 4991178488. Lembrando que tá valendo Vale Gás Luciano aqui desta manhã de segunda-feira. Um bom dia lá pro Volney de Souza, da Santa Paulina. Um abraço pra você, Volney. Cris, gostaria de oferecer uma música para o melhor paizão, marido, que esteve de aniversário dia 5. Gostaria de ouvir Bruno e Marrone, pode ser qualquer uma. Beijo grande pra você, Carla. Ainda a Nayara Mendonça Palhano, participando aqui do bairro Jardim Bandeira. Vale Gás, sorteio. Boa sorte pra você. Vamos pegar carona nessa aqui, nessa antiguinha, que é um clássico do Leonardo e Eduardo Costa, De Igual Pra Igual. 10h34.

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1: E o tempo em São Joaquim, sol entre nuvens, temperatura em 7 graus, subiu um pouquinho a temperatura que amanheceu aí super congelante, né, Coutinho? Bom dia.
2: Bom dia. É, o dia segue muito frio. Para o pessoal ter uma ideia, hoje é o 7 de setembro mais frio desde que a EPAGRE começou a registrar os dados em 1955. Por enquanto, 3,7 abaixo de zero. Ah, em 1973, no dia 7, deu 3 negativo. E fazia um bom tempo já que não dava negativo, acho que desde 2008, que não dava uma marca negativa no dia 7. Então, esse 7 de setembro realmente está gelado. Tem locais aqui que já estão com praticamente 7 negativos. Ainda deve baixar mais um pouco. À tarde, sobe a temperatura. Hoje vai ser tempo bom, com variação de nuvens. Vamos ter aí condições de tempo assim, mais confortável, né? Bem melhor do que ontem. E a máxima deve ficar aí na casa dos entre 10 e 13 nas áreas mais próximas à borda, as áreas mais altas, borda da serra, aqui na cidade, provavelmente de 12 a 14 graus. Vai fazer frio, mas é um pouco mais quente que ontem. Amanhã ainda tem negativo na Baixada. Provavelmente entre 0 e menos 3 na Baixada, um pouco mais, um pouco menos. E à tarde sobe a temperatura e fica aí na casa dos 18 graus. Tempo bom. Na quarta-feira também pode ter algum pontão negativo, mas mais por ali entre 0 e 3 graus, e à tarde pode chegar ao passado dos 20 graus. Começa a ter alguma chance de chuva entre a tarde e a noite, chuva ou trovada. Na quinta-feira, o frio já fica mais dentro do padrão, pode até passar dos 20 graus a máxima, e a mínima já fica aí num patamar mais confortável, né? Já teremos mínimas aí perto, acima de 8, 11 graus, já dá uma boa subida. Na sexta também, está indicando chuva. Quinta e sexta não dá para descartar chuva, trovada, período de melhora, fica um tempo bem, bem variável. Provavelmente no sábado e domingo também teremos condições de tempo com instabilidade, mas mais frio. Volta a fazer frio no fim de semana. Então, calorzinho ali na quarta tarde, quinta e sexta. E entre quarta e fim de semana, principalmente sábado, tem condição de chuva, trovada e períodos de melhora. Da Climatéria, Ronaldo Coutinho.
1: Obrigada, Coutinho, pelas informações do tempo.
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0: Você é Vasco FM 11 e 11, a coincidência das horas iguais. Quase sempre, né? Quase toda manhã tem essa coincidência às 11 e 11 aqui na nossa programação. Quero saber de você hoje no dia da independência do Brasil, do que você gostaria de estar independente neste momento. Conta pra gente no 4991178488. Já aproveita, manda seu abraço, me conta o que você está fazendo nesta manhã de segunda-feira. Um abraço pro Julinho.
1: Oi, Cris.
0: Oi.
1: Toque uma da Ana Castela pra mim pro parque no Boqueirão, por favor. Tô fazendo minhas tarefas aqui dos tempos modernos.
0: Oh, que maravilha.
1: Por favor, toque uma da Ana Castela. Faz tempo que não te vi. Escutava você falando ainda no Vasco FM.
0: Ah, saudade, Julinho. Beijo grande pra você e todo o pessoal aí, viu? Um bom feriado. Bom dia, Cris, pra cima. Toca uma do Gustavo Lima pra nós aqui na RM Batatas, em São José dos Ausentes. Abraço, Volney. Ô, Volney, grande abraço pra você, toda a sua turma aí. Boa colheita, que seja muito próspero, viu? Cris, bom dia. Eu gostaria de me tornar independente com toda certeza na questão de dinheiro. Gostaria de ter dinheiro sempre, sem passar nenhuma dificuldade. Ó, o Matheus, beijo pra você, Matheus. Um abraço também, pessoal lá do bairro Jardim Bandeira. A Manuela, bom dia, Cris e a Manu. Gostaria de oferecer música pra todos vocês aí da rádio, pra minha mãe Iraci, que gosta muito de você. E o que eu gostaria de me tornar independente é independente na idade, para poder morar sozinha e fazer minhas coisas. Ô, Manu, beijo grande. Mas aproveita muito essa parte aí de você poder estar com os seus pais também, viu, Manu? Beijo grande. Taziane Oliveira Guedes também participando aqui. O João Vitor, da localidade das Três Pedrinhas, aquele abraço. Um abraço também lá para Mariana Costa, aqui no centro, ouvindo a Rádio Nevasca. Vamos pegar carona nesse clássico da Ana Carolina? 11:14. Vamos curtir essa aqui, ó. Encostar na tua.

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1: E vamos com o direto da redação sobre saúde, que a lei determina ampliação da oferta de remédios usados em casos de infarto e AVC nas unidades do SUS.
2: Sistema Único de Saúde amplia a oferta de medicamentos usados por pessoas que sofrem infarto agudo do miocárdio ou acidente vascular cerebral. São remédios trombolíticos utilizados na urgência para dissolver coágulos sanguíneos, desentupir as artérias e restaurar o fluxo de sangue. O bloqueio dos vasos pode causar tanto o infarto quanto o AVC. A oferta dessas substâncias será ampliada nas unidades de pronto atendimento e no SAMU, o Serviço de Atendimento Móvel de Urgência. O maior acesso desses pacientes aos trombolíticos está previsto numa lei que acaba de ser sancionada. Esses remédios são usados de acordo com a avaliação clínica para restabelecer a circulação do sangue. Por isso, o diagnóstico rápido e a agilidade no início da terapia com trombolíticos aumentam as chances de sobrevivência e diminuem o risco de sequelas. Da Rádio 2, Fabiola Altran.

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1: Devido ao sucesso da música Peito Apaixonado, nós do San Marino resolvemos gravar mais uma música em homenagem a todos vocês de casa. É ou não é, Negão?
2: É claro, Magrão. E a gente canta pra vocês.
1: Então, gente, chegando, foto 3x4 pra gente cantar assim pra vocês.

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4: E atenção, foi perdido entre o Paulo Atacado e o bairro Santa Cruz uma carteira do despachante na cor branca, com documento e uma certa quantia em dinheiro em nome de Daniel Patrício de Assis. Então, se você encontrou, deixar aqui na recepção da Rádio Nevasco ou entrar em contato no 49-991-62-2910. Ou melhor, 49-99-16-2910. 49-99-16-2910. Para você que encontrou essa carteira em nome de Daniel Patrício de Assis, conhecido como Escurinho. Lembrando que é uma carteira do despachante na cor branca.
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0: Rosca FM, 11h54. E bora saber quem é que se deu bem por aqui, levando Vale Gás. Luciano saindo. Atenção, atenção. Telefone final 9670. É a Nayara Mendonça Palhano, do bairro Jardim Bandeira. Só retirar sua autorização em horário comercial. Lembrando que hoje fechado, amanhã das 8 ao meio-dia e das 14 às 18 horas. Adilson Alves já tá chegando para te fazer companhia com toda a programação musical do Show da Tarde. E eu te vejo amanhã às 8 horas. Beijo grande, tchau.
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1: Muito bem, senhoras e senhores, o nosso boa tarde. Estamos iniciando pela Rádio Nevasca o nosso programa, o Show da Tarde. Hoje, feriado, dia 7 de setembro, meio-dia, mais 26 minutos. Daqui a pouquinho com você, quem vai ficar com a companhia de vocês é o meu colega Aguinaldo Pinto. Vai segurar as pontas aqui para nós, né? E depois, vai fazer a melhor companhia para vocês aqui na programação da Rádio Nevasca, tá bom? Forte abraço, pessoal. Vamos juntos com muita música boa aqui na programação da Rádio Nevasca. 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

0: Muito bem, o nosso show da tarde, pessoal, hoje não tem, né? Hoje não tem a voz da cidade, porque é feriado, né? Vamos com muita música aqui na nossa programação. É claro, atendendo você com a sua música de sua preferência. E é claro, só música e atendendo a sua participação para você participar do sorteio logo mais aqui na nossa programação. 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Daqui a pouquinho, Agnaldo Pinto com vocês aqui para ficar essa tarde maravilhosa com a sua companhia, tá bom? Daqui a pouquinho, Rádio Nevasca é a voz da comunidade. Meio-dia mais 31 minutos. Boa tarde para você.
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21: Hora certa. 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
22: Na Nevasca, meio-dia 37, boa tarde.
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0: É o nosso show da tarde, com muita música boa, é claro, muita participação. É, muita gente querendo garantir o lanche aí, né? 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Que a Nevasca FM é a voz da comunidade. Meio-dia mais 44, boa tarde.
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0: Na Nevasca, 12:49, boa tarde.

0: manhã. Tá aí um clássico da música sertaneja pra você, uma hora em ponto agora nesse momento, ó, um clássico da música sertaneja pra você, Alain Aladim, só liguei pra dizer que te amo. Boa tarde, Adilson, aqui é a Maria Eduarda Macedo Delis, aqui do Bentinho, gostaria de participar do sorteio dos pastéis da Nathalie, já está participando, tá bom? Aquele abraço. Gostaria de participar do sorteio, né? Quem manda aqui, vamos ver aqui, é o Miguel Moreira Henrique, do bairro Nossa Senhora de Fátima. Ô Miguel, aquele abraço, amigo, tudo de bom pra você. Quero participar do sorteio aí, Ivonete Arruda, aqui da Madre Paulina. Oi, Ivonete, boa sorte pra você, muito obrigado pela sua participação. A Silvana Padilha Araújo, também lá do Boava, está participando, né, Silvana? Tudo de bom, Silvana, muito obrigado pela sua participação. O Felipe Rodrigues, lá do Bentinho. Ô, Felipe, um abraço, amigo, pra vocês aí do Bentinho. Também quem está participando do sorteio dos pastéis da Nathalie é a Estela Rodrigues de Oliveira, lá que mora no bairro Boa Vista. É, no bairro Boa Vista, um abraço pra vocês aí. Muito obrigado pela sua participação, Estela. Gostaria de concorrer os pastéis da Nathalie ao João Garcia. Ô, tio João, manda onde você mora, que senão o sistema não reconhece, tá bom? Tio João Garcia, final do telefone 2121, manda o seu endereço, aonde o senhor mora, que daí o sistema reconhece, tá bom, amigo? Um abraço. Rádio Nevasca é a voz da comunidade. Uma hora mais 2 minutos. Boa tarde.
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2: 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Amanhã, talvez você procure um

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13h19 em São Joaquim, Diego e Victor Hugo. Aí, nós estamos trazendo aqui o melhor da música para você. E, claro, a partir de agora, até às 16 horas, aí na apresentação de Agnaldo Pinto, o rádio funciona assim. Colaboração. Você nunca sabe o que vem no momento, assim como a vida. É verdade. Que bom, né? Essa é a magia do rádio. A magia do rádio está realmente na surpresa de cada dia. 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Ó, tem dois pastéis, mais um refri de 600ml esperando por você. Você ainda não está participando? No final do programa tem aquele sorteio especial e você pode ser o feliz contemplado, a feliz contemplada. Manda seu recado, aí faça como a Ediana Rosa, a Eva Cristiane de Souza, também o João Nilson, também aqui o Eloy. Quem mais participando com a gente aqui? Tem muita gente participando e já concorrendo. Você ainda não está? Manda o seu recado aqui e você estará concorrendo a esse sorteio especial. 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Hora certa, 13h21. 1h21.

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17: Hora certa. 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
18: Em São Joaquim, 1:24.

1h40 em São Joaquim, Bruno Denner, Hugo e Guilherme, namora ela. 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Aí manda o seu recado e concorra no final do programa a esse sorteio especial. 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Aqui, Show da Tarde, edição desse dia 7 de setembro de 2026.

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11: 1:46. 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Boa tarde.

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1: Uma e 58 em São Joaquim. Ouvimos com os federais, nada mudou. Muito bem. Você já está participando do sorteio, ainda não? Olha, eu faço como a Simone Rodrigues, ali do bairro Subestação. Ô, Simone, obrigado pela companhia, pela sintonia, pela participação. Participando com a gente também, a Elisandra Vieira de Lima, a Aida, a Eloá, a Gilian Tunes, lá de Santa Paulina, o João Nilson Pereira, tá? A Eva Cristiane de Souza, participando com a gente também, a Ediana Rosa Wolff, chegando com a gente aqui também o Victor Mendonça Ribeiro, enfim, muita gente participando e concorrendo, quer ganhar aí 2 pastéis, e mais um refri de 600 ml aí da Nathalie Lanches. Então, essa parceria com a Rádio Nevasca, manda o seu recado e ao final do programa você pode ser feliz contemplado ou contemplada. 1:59.
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2: Boa tarde. O dia segue muito frio. Para o pessoal ter uma ideia, hoje é o 7 de setembro, mais frio desde que a EPAGRE começou a registrar os dados em 1955. Em 1973, no dia 7, deu 3 negativo. Fazia um bom tempo já que não dava negativo, acho que desde 2008, que não dava uma marca negativa no dia 7. Então, esse 7 de setembro realmente está gelado. À tarde, sobe a temperatura, hoje vai ser tempo bom, com variação de nuvens. Vamos ter aí condições de tempo assim, mais confortável, né? Bem melhor do que ontem. E a máxima deve ficar aí na casa dos entre 10 e 13 nas áreas mais próximas à borda, das áreas mais altas, borda da serra, aqui na cidade, provavelmente de 12 a 14 graus. Vai fazer frio, mas é um pouco mais quente que ontem. Amanhã ainda tem negativo na Baixada, provavelmente entre 0 e menos 3 na Baixada, um pouco mais, um pouco menos. E à tarde sobe a temperatura e fica aí na casa dos 18 graus. Tempo bom. Na quarta-feira também pode ter algum pontão negativo, mas mais por entre 0 e 3 graus, e à tarde pode chegar ao passar dos 20 graus. Começa a ter alguma chance de chuva entre a tarde e a noite, chuva ou trovada. Na quinta-feira o frio já fica mais dentro do padrão, pode até passar dos 20 graus a máxima, e a mínima já fica aí num patamar mais confortável, né? Já teremos mínimas aí perto, acima de 8, 11 graus, já dá uma boa subida. Na sexta também, está indicando chuva. Quinta e sexta não dá para descartar chuva, trovada, período de melhora, fica um tempo bem variável. Provavelmente no sábado e domingo também teremos condições de tempo com instabilidade, mas mais frio. Volta a fazer frio no fim de semana. Então, calorzinho ali na quarta tarde, quinta e sexta. E entre quarta e fim de semana, principalmente sábado, tem condição de chuva, trovada e períodos de melhora. Da Climatéria, Ronaldo Coutinho.
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14: 2:05.

0: Jacques Corassin.
1: Duas e 21 em São Joaquim. Muito bem, ouvimos com Bruno Barreto, Trenzão. Você está na melhor do seu rádio, aqui é 104.1 Nevasca FM, o show da tarde. E você é hoje, segunda-feira, concorrendo aí, dois pastéis grandes da Nathalie, mais um refri de 600 ml. É Nathalie Lanches e Rádio Nevasca, essa parceria sensacional. E você, claro, pode ser contemplado, contemplada. Mas como a Iracema Borges, tá participando aí com a gente, a Lidiane de Araújo, ainda a Ana Paula Patrício, quem mais está chegando por aqui participando? A Agatha Maria de Oliveira também participando com a gente, muita gente participando, concorrendo, só falta você, manda o seu recado e, claro, você pode ser contemplado ou contemplada. Participe! 12:22.
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1: Direto à redação, olha só, violência contra a mulher. Feminicídio e agressão contra adolescente marcam o fim de semana. Matéria que não chega com Wilson Gomes.
3: Em Maringá, no Paraná, João Vitor Domingos Romeiro, de 25 anos, foi preso em flagrante suspeito de matar a esposa, uma médica de 37 anos, dentro do apartamento onde o casal morava. A Polícia Civil investiga o caso como feminicídio. O filho do casal, um bebê de 8 meses, estava no imóvel e não ficou ferido. No Ceará, Cleison Ferreira do Nascimento, de 46 anos, foi preso preventivamente, suspeito de matar a ex-companheira em Cascavel. O crime aconteceu em julho. Segundo a Polícia Civil, a perícia apontou que a cena teria sido alterada para simular um suicídio. Após ser preso, Cleison confessou o crime, segundo a investigação. Já em Tremembé, no interior de São Paulo, uma adolescente de 15 anos ficou ferida depois de ser arrastada por um carro de aplicativo. Segundo o boletim de ocorrência, ela tentava recuperar o troco da corrida quando o motorista acelerou. O caso é investigado como roubo e lesão corporal. Casos de violência contra a mulher podem ser denunciados pelo 180. A ligação é gratuita e o serviço funciona 24 horas por dia. Em situações de emergência, a orientação é acionar a Polícia Militar pelo 190. Rede por Elas, informar é proteger, denunciar é salvar. Uma campanha do Grupo Rádio Web. Produção e reportagem, Ivison Gomes.

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Hora certa, 2h42, imperfeita, Bia Fraxo. E nós vamos aí trazendo aquele recado especial para você. Ah, é verdade, olha só. Já está participando do sorteio? Ainda não? Ora, você pode ganhar sim, tem que confiar. A gente comenta muito, aqui quando vem pegar o voucher, né, a autorização. Ah, vim tentando há tanto tempo e conseguiu. É a mesma coisa. Daí muitos que vêm aqui nunca ganharam nada e acabam ganhando pela primeira vez uma premiação da Nevasca. Faça aí como a Luana Camargo Barcelos. É igual ao João Vitor, né? Que está participando com a gente lá ali do Três Pedrinhas. Também o Joelso Padilha, lá do Bandeira. Quem mais está chegando com a gente aqui? A Tainara. É, a Tainara da Silva. Quem aqui? A Genoveva também participando com a gente. Um abraço aí para o Antônio Carlos de Lima. Aí, né? Boa tarde, obrigado aí pela companhia, pela sintonia. Onde quer que você esteja, aonde quer que esteja, chegando a nossa comunicação, forte abraço aqui, 104.1 Nevasca FM, Show da Tarde.

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5: 8 graus, temperatura, umidade relativa do ar em 69%, vento soprando a 10 quilômetros horários.
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5: 2:47.

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1: Hora certa, 2h59 em São Joaquim. Você está na melhor seu rádio 104.1 Nevasca FM. 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Você pode ser o feliz contemplado ou contemplada.
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2: Boa tarde. O dia segue muito frio. Para o pessoal ter uma ideia, hoje é o 7 de setembro mais frio desde que a EPAGRE começou a registrar os dados em 1955. Em 1973, no dia 7, deu 3 negativo. Fazia um bom tempo já que não dava negativo, acho que desde 2008 que não dava uma marca negativa no dia 7. Então, esse 7 de setembro realmente está gelado. À tarde, sobe a temperatura, hoje vai ser tempo bom, com variação de nuvens. Vamos ter aí condições de tempo assim, mais confortável, né? Bem melhor do que ontem. E a máxima deve ficar aí na casa dos entre 10 e 13 nas áreas mais próximas à borda, as áreas mais altas, borda da serra, aqui na cidade, provavelmente de 12 a 14 graus. Vai fazer frio, mas é um pouco mais quente que ontem. Amanhã ainda tem negativo na Baixada, provavelmente entre 0 e menos 3 na Baixada, um pouco mais, um pouco menos. E à tarde sobe a temperatura e fica aí na casa dos 18 graus. Tempo bom. Na quarta-feira também pode ter algum pontão negativo, mas mais por entre 0 e 3 graus, e à tarde pode chegar ao passar dos 20 graus. Começa a ter alguma chance de chuva entre a tarde e a noite, chuva ou trovada. Na quinta-feira o frio já fica mais dentro do padrão, pode até passar dos 20 graus a máxima, e a mínima já fica aí num patamar mais confortável, né? Já teremos mínimas aí perto, acima de 8, 11 graus, já dá uma boa subida. Na sexta também está indicando chuva. Quinta e sexta não dá para descartar chuva, trovada, período de melhora, fica um tempo bem variável. Provavelmente no sábado e domingo também teremos condições de tempo com instabilidade, mas mais frio. Volta a fazer frio no fim de semana. Então, calorzinho ali na quarta tarde, quinta e sexta. E entre quarta e fim de semana, principalmente sábado, tem condição de chuva, trovada e períodos de melhora. Da Climatéria, Ronaldo Coutinho.
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12: Hora certa. 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
1: 13h19 em São Joaquim. Aí ouvimos com Cristiano Araújo, caso indefinido. Muito bem, olha só, hoje, segunda-feira, aquele dia especial na parceria Nathalie Lanches e Rádio Nevasca. É, 2 pastéis, grande para você, mais um refri de 600 ml. É, vai ser sorteado no finalzinho do programa e você pode ser contemplado, continue participando. Olha só, abraço para a Gorete dos Santos Oliveira, também aí para a Giovana Padilha, lá do Boavo, pessoal do Boavo, obrigado pela companhia, pela sintonia. Quem está chegando por aqui é o Maicon de Oliveira, a Nossa Senhora Aparecida, também ligadinho com a gente, participando. Adriana Pereira, lá do Pericó, ligadinho, participando com a gente também do sorteio. Matheus Muniz, lá, ali Três Pedrinhas, tem também aqui a participação da Emília Amaral Rodrigues. Quem mais? Ah, tá chegando mais aqui. Vamos ver quem é, o Sidney. Tá certo, então. Muita gente participando e é claro, você só ganha se participar. Muitos comentam, olha, não ganho nada, nunca consigo ganhar na clara, participa? Não, ah, daí fica difícil, né? Fala, participe, você pode ser contemplado ou contemplada com esses pastéis. Eu gostaria muito também, mas não posso participar, vou ficar só na vontade. Muito bem, olha aquela tocinha que é o frio, né? Veio uma tosse sem querer aqui, não acontece, ó, dá essa escapada normal. É, a gente sofre também com as intempéries climáticas. Olha só, foi perdido entre o Paulo Atacado e o bairro Santa Cruz uma carteira de despachante, cor branca, aquelas carteirinhas de despachante, contendo documentos também dinheiro. Aí pertence a Daniel Patrício de Assis. Localizou os documentos, ao menos aí. Ah, pode devolver aqui na Rádio Nevasca ou entrar em contato no 49 9916 2910. Dado o recado? Muito bem.
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1: Muito bem, direto da redação informativo jornalístico. Vamos falar de meio ambiente. A agência da ONU alerta que El Niño deve durar até fevereiro de 2027.
2: El Niño vai ficar mais forte e deve durar até fevereiro do ano que vem. Os efeitos do fenômeno vão ganhar força nos próximos meses, o que vai repercutir significativamente nos padrões de temperatura e chuva. Assim, também vão aumentar as chances de inundações, de secas e de calor extremo. O alerta é da Organização Meteorológica Mundial. A agência especializada da Organização das Nações Unidas destaca que as últimas previsões sazonais dos centros de produção globais indicam probabilidade excepcionalmente alta de quase 100% de que o El Niño dure até fevereiro de 2027. O secretário-geral da ONU, Antônio Guterres, declarou que o mundo vive dessa forma em uma situação de alto risco com eventos climáticos extremos. A temperatura da superfície do mar está atingindo níveis recordes e por isso Guterres afirma que o fenômeno exige preparação e resposta adequadas. Da Rádio 2, Fabíola Altran.
1: Hora certa, 3h23.
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14: Hora certa, 3:27.

0: Quem gostou faz barulho aí, churrasco ao fogo.
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2: 13h39 em São Joaquim. Conferimos aí com Thiago e Samuel e Gustavo Mioto, chave. E olha só, já está se aproximando o horário aí do sorteio. É isso mesmo. Então faz como o Luciano Padilha, ali do bairro Três Pedrinhas, também a Fátima lá do da Silva do Bandeira. Ô tio Celso, tudo bem, tudo tranquilo? Lá do Santa Paulina, participando com a gente, também vai participar aí do sorteio, tá? Bacana então. Também quem está chegando aqui é Giovanni Amorim, participa também, ainda aqui o Cássio Rodrigues, quer participar? Já está participando, daqui um pouquinho a gente traz aí, portanto, o sorteio pra você. Boa tarde, onde quer que você esteja, aonde quer que esteja chegando a nossa comunicação 104.1, Nevasca FM. Aqui, show da tarde.
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2: Tempo e temperatura. 8 graus, temperatura, umidade relativa do ar em 69%, vento soprando a 10 quilômetros horários.
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2: Hora certa, 3:44.

3h54 em São Joaquim, Guilherme Benuto Sorosa. Muito bem. Encerramos aí as participações, mas eu registro ainda aí a participação do Anderson Santos Souza, que está participando e concorrendo. Ainda Janice Souza, lá de Santa Isabel. Temos aqui ainda José Carlos Antunes, Avenida Ledo Couto. Eu perdi algumas aí que não foram citadas, mas entra pro sorteio automaticamente. Mas o pessoal comenta, não citaram nomes. Tem muitas participações, não consegue ler todos os nomes, mas automaticamente eles caem no sistema de sorteio. Muito bem, então, já está eu preparado, que já está por aí o Robson Padilha, daqui um pouquinho chegando aí com o Sul Canta pra você. Ouvi um celular aí do outro lado da parede, creio que está por ali. Alô, Robson Padilha, está na área. Então, vamos lá, vamos lançar a sorte. Tá lançada, na verdade, você ligou, você mandou o seu recado, então está concorrendo. Vamos lá, colocando aqui no sistema de sorteio e vamos aguardando, vamos lá, vamos lá. Aí, galera.

conferindo. Girou aqui? Ok. Chegou o nome. Número aqui. O número, na verdade, aqui eu tenho a numeração. Bem, a gente vai pro nome. Final do telefone. Tá pra aquele suspense. Aquele friozinho na barriga. É o final 82. Tem o. Teu telefone é final 82? Aí já comece a comemorar, comece a sentir aquele cheirinho do pastel, aquele gostinho do refri. Ah. Vamos ver aqui então, final 82, o nome apareceu. É Josias da Rosa. Aí do bairro Marturano, Josias da Rosa, ganhador aí dos pastéis aí da Nathalie. Então, aí, parabéns. Obrigado pela participação, obrigado para você que participou aí. Hoje a apresentação é excepcional de Agnaldo Pinto. Aí o Adilson aí hoje. Em outros afazeres radiofônicos. Muito bem. A gente se encontra, se Deus quiser, amanhã, né? A partir das 5 horas da manhã, aí no Batendo esse Leão. Ô, Josias, é o seguinte, então, pode pegar o voucher, aí a autorização, amanhã no horário comercial, aqui, então das 8 ao meio-dia, e das 14 até às 18 horas, tá certo? Em instantes, Sul Canta com Robson Padilha. Fique com Deus. Tchau, tchau.

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2: Alô, meu rincão, buenas, buenas, buenas, amigos ouvintes das mais distantes partes desta pátria, da nossa querência brasileira, tchê. Eu não podendo estar aí para apertar a tua mão, mas eu vim através deste microfone te dar meu boa tarde. Boa tarde, São Joaquim. Boa tarde, Santa Catarina. Boa tarde, meu Rio Grande. Boa tarde, Brasil. É com emoção, satisfação e alegria que eu, Robson Padilha, venho bater na porta do teu rancho, escancarar as cancelas do teu rádio e levar até você o melhor da música regional brasileira, que esse programa que é Bergaldério Sucanta, que bate na marca, apresentado todas as tardes, nesse mesmo horário, de segunda até sexta-feira. Hoje, dia 7 de setembro, hoje é dia da independência do Brasil em 1822. Hoje é feriadão nacional. Barba! Variedade, né, tchê? Vamos que vamos. Mês Farroupilha, setembro, vamos atracando as marcas no mas. Temperatura agradável depois do abagual do Ajada cedo, friozão vem de bagual, neve na Serra Gaúcha e na Serra Catarinense. 8 graus de temperatura agora, umidade 60% do vento de 10 km por hora. Segunda-feira parcialmente ensolarada. Vamos que vamos, Luiz Marenco, quando os versos vêm pra casa e Adelar Bertucci, sanfoneiro Pachola.

0: Oh, barbaridade, tinha que marca a véia baguala que vocês curtiram, né, che? Vamos que vamos, dele que dele, meu amigo Leandrinho, rapaz de rádio ligado também com a gente. Alô, Leandrinho, como é que tu tá? Tá bom, especial de primeira, che?
1: Ô, che baguala, manda moda, moda, manda moda, meu amigo, tamo ligadinho, teu nomás, che.
0: Azar, Taura, velho, Cristiano Quevedo, chora uma gaita.

0: Mas que marca louca de baguala, né, tchê?
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0: Feriadão louco de especial, agora vamos no direto da redação. Vamos dar uma proseada, ver que notícias que nós temos aí no direto da redação. É, agora são 4h19, olha só. A Melina Abreu tem a notícia para vocês. Investimentos dos brasileiros crescem e ultrapassam 9 trilhões no primeiro semestre. Barbaridade. Milena, tudo bueno? Fala para nós aí, Milena.
2: Os investimentos dos brasileiros cresceram 6,4% nos primeiros 6 meses de 2026. E alcançaram a marca de 9 trilhões e 100 bilhões de reais. Os dados foram divulgados pela Associação Brasileira das Entidades dos Mercados Financeiros e de Capitais, a Anbima. Em um cenário de juros elevado e maior cautela dos investidores, a renda fixa seguiu como principal destino dos recursos. Segundo o levantamento, 60% do patrimônio investido está concentrado nessa modalidade, com destaque para os títulos isentos de imposto de renda. Os investimentos em renda fixa avançaram 7% e chegaram a 5 trilhões e 500 bilhões de reais. Os títulos do Tesouro Direto aparecem entre os destaques do semestre, com alta de praticamente 33%, chegando a 350 bilhões de reais. Segundo a Anbima, o movimento reflete o interesse dos investidores por aplicações consideradas de menor risco e também a ampliação do acesso aos títulos públicos por meio da plataforma do Tesouro Direto. A entidade avalia que o desempenho do mercado de investimentos nos próximos meses vai depender da confiança dos investidores e da previsibilidade das políticas econômicas adotadas pelo próximo governo, já que estamos em ano de eleições presidenciais. Da Rádio 2, Milena Abreu.
0: Obrigado, Milena, pelas informações. Seguimos com os comerciais. Hoje é 7 de setembro, feriadão nacional.
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0: Olha a hora certa, agora são 4:27 da tarde, indiada.

0: Buenas, buenas tardes, indiada. Temos chegando de novo nesse feriadão de 7 de setembro. É você que tá na lida. Muito obrigado pela tua companhia, pela tua parceria. Assim nós vamos levando esse feriadão tudo por diante. Hoje é das 4 até as 9, só marca gaúcha. Não tem a hora da cordente nem a voz do Brasil, Zil, Zil. De rádio ligado lá, o meu amigo Fabiano Vandrezzi, rapaz. O bicho velho. Ele meceu Padilha, o sapo tá pedindo corpo esgualepado. Então o sapo quer curtir com o corpo esgualepado pra ele e pra a tragédia. Azata, hora velho. Meu amigo Marcelo Piratinha, de rádio ligado. Um abraço, Marcelo Piratinha. E obrigado pela tua companhia e pela tua parceria. Meu amigo Leandrinho Cruz, preparando pra o rodeio desse final de semana lá no Bonja, né, meu amigo velho? A Sheila Otto, lá de Gaspar, ela pediu Valsa das Flores. É, manda pro Gil Sulana de Gaspar, tá bueno? Um abraço, valeu, meu grande amigo velho, um abraço, né? Tá indo, já tá se bandeando aí nossa amiga Aguinaldo, aí que eu me refiro. É, chegando mais mensagens pra gente do Aurélio Chaves. Alô, tio Aurélio, tudo bom, amigo? Não, aí não, aí não, fora ajeitando pra lá, pra cá.
1: Fala, Padilhão, como é que tá a lida aí, rapaz? Tudo certo? Ô, Padilhão, hoje a pedida é o baile de candeeiro, hein? Dos mirim. Tamo na escuta da programação, meu amigo, show de bola, programação.
0: Valeu, amigo velho. É nóis. Obrigado. Chega de bola e vamos que vamos.

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1: Boa tarde. O dia segue muito frio. Para o pessoal ter uma ideia, hoje é o 7 de setembro, mais frio desde que a EPAGRE começou a registrar os dados em 1955. Em 1973, no dia 7, deu 3 negativo. Fazia um bom tempo já que não dava negativo, acho que desde 2008, que não dava uma marca negativa no dia 7. Então, esse 7 de setembro realmente está gelado. À tarde, sobe a temperatura, hoje vai ser tempo bom, com variação de nuvens. Vamos ter aí condições de tempo assim, mais confortável, né? Bem melhor do que ontem. E a máxima deve ficar aí na casa dos entre 10 e 13 nas áreas mais próximas à borda, as áreas mais altas, borda da serra, aqui na cidade, provavelmente de 12 a 14 graus. Vai fazer frio, mas é um pouco mais quente que ontem. Amanhã ainda tem negativo na Baixada, provavelmente entre 0 e menos 3 na Baixada, um pouco mais, um pouco menos. E à tarde sobe a temperatura e fica aí na casa dos 18 graus. Tempo bom. Na quarta-feira também pode ter algum pontão negativo, mas mais por entre 0 e 3 graus, e à tarde pode chegar ao passar dos 20 graus. Começa a ter alguma chance de chuva entre a tarde e a noite, chuva ou trovada. Na quinta-feira o frio já fica mais dentro do padrão, pode até passar dos 20 graus a máxima, e a mínima já fica aí num patamar mais confortável, né? Já teremos mínimas aí perto, acima de 8, 11 graus, já dá uma boa subida. Na sexta também está indicando chuva. Quinta e sexta não dá para descartar chuva, trovada, período de melhora, fica um tempo bem variável. Provavelmente no sábado e domingo também teremos condições de tempo com instabilidade, mas mais frio. Volta a fazer frio no fim de semana. Então, calorzinho ali na quarta tarde, quinta e sexta. E entre quarta e fim de semana, principalmente sábado, tem condição de chuva, trovada e períodos de melhora. Da Climatea, Ronaldo Coutinho.
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7: A rádio do teu coração e dos melhores ouvintes, tchê. Olha a hora certa, agora são 4h49 da tarde. Buenas, rebuenas e buenas de novo, indiada. Barbaridade, é como se diz, é nós na voz, né, Padilhão? É feriadão de 7 de setembro, tchê, e o Sucanta chega pra fazer companhia de Mate Cevado, Coração Faceiro e Marca Campeira. O Padilhão vai levando tradição, alegria e aquele abraço bem apertado pra nossa gente, né, meu amigo Batatinha, ele e o Leandrinho Cruz de Rádio Ligado, escutando o programa que leva aí o tradicionalismo, leva as músicas gaudérias até a tua casa, até o teu rancho, e assim nós levamos tudo por diante daquele jeito bem taura e bem gaúcho. De Rádio Ligado também com a gente, ô barbaridade, né? Vamos que vamos, é isso aí, ô Josi, tudo bueno? É isso aí, quero mandar um forte abraço pra Josi, quero um abraço também aí a Rafa Lunenberg, tá de Rádio Ligado com a gente, alô Rafa, tudo bem? Como é que vocês estão aí, estão na lida? Estão na lida, então tá bueno, barbaridade. E aí nós estamos levando, né? A Fabi, estão lá no Snow Valley, Fabi. Então um abraço pra vocês, quero mandar vou mandar coca com Fernet, com Chiquito Bordoleiro pra você, Fabi. É, pra vocês aí no Snow Valley. Deixa eu ver como é que tá a lida por aqui também. Deixa eu ver, opa, boa tarde, Padilhão, meu amigo Márcio de Rádio Ligado, também aqui o Anderson lá da Brusquinha, quer ouvir a marca Namoro de Corvo, e nós vamos tracar a marca Namoro de Corvo. Nós temos Coca com Fernet, Carqueja, do grupo Carqueja, lá pra Rafa, e Namoro de Corvo, olha que coisa boa. E depois nós temos Setembro Gaúcho, aí com Garotos do Surungue, Palito Portela. São 4h51, feriadão bueno pra todo mundo, tchê.

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7: A rádio mais ouvida daqui pra aí, tanto na cidade como no interior da cidade. Olha a hora certa, olha a hora certa, agora são 5:06 da tarde. Hoje o campo parece mais bonito, o cavalo relincha e o mate tá cevado. E aqui na Rádio Nevasca, companheiro, o Padilhão chega junto do povo do sul, com música buena e coração aquenciado. Meu amigo velho, baguala, gente, o Valdecir lá no Rincão dos Tordilhos, é, de rádio ligado. Forte abraço, seu Valdecir, ele quer curtir a marca do Mano Lima, Atrás da Tropa, e nós vamos rodar, essa marca lá pro Valdecir, lá do Rincão dos Tordilhos, lá em Bom Jesus. A tia Vera Palma, tio Zé Camargo, abraço pra vocês aí também no Bonja, é, um abraço pra esse povo do Bonja, ô, barbaridade, né, tia? Aí chegando também aqui uma mensagem, ô, dona Jazia e a Lourdes.
8: Boa tarde, Robson.
7: Boa tarde.
8: É a Lourdes.
7: Ô, Lourdes.
8: E ofereceu uma música pra nós aí.
7: Como?
8: A Cada Tiburça.
7: Tá bom.
8: Tá com saudade de vocês aí.
7: Mas não mandou uma mensagem. Mas o que que deu que não mandaram uma mensagem? Manda o Tiburcio pra vocês aí. Queria pedir uma marca dos Monarcas, Vaneira Grossa. Quem fala é o João Vitor. Deixa pra mim, João Vitor. Deixa pra mim. Caju Siqueira da Silva. Ô, Padilhão, aqui é o Caju. Manda a música para o Zoião. Aqui na Gruta do Hermínio, Rio Rufino. Um abraço, deixa que nós mandemos já. Agora são 5:07, olha a hora, 5:07, minha gente. Buena, bom feriadão, hein?

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0: Mas que bagualismo, 5:16, seguimos!
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0: vazou marca Baguala, né? E agora são 5h22. Seguimos com o Sucanta.
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0: A rádio mais ouvida, tanto na cidade como no interior da cidade, Indiada. Olha a hora certa, agora são 5h28, 5h28. É, 5h28 e vamos levando o programa por diante. Programa Campeiro e Galdério por diante, tá certo, Indiada? 7 de setembro, feriado, para aproveitar mais. O gaúcho não larga as suas raízes, tem chimarrão, tem prosa, tem música buena. E no Sucanto, o padilhão tá na estrada levando alegria para as querências e matizes. Tio Celso quer curtir Moça Maria, deixa que nós tocamos. Ô gurizada lá de Bom Jesus, ô gurizada lá do CT Luiz Gabriel Camargo de Castro, eu tenho o texto da Recoluta do quarteto e Lisandro Amaral, Relíquia. É mesmo esse nome, Recoluta? Eu não achei aqui, meus amigos, velho, mas vamos tocar essa daqui.

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1: Buenas, buenas, buenas, minha gente. É isso aí, quem tem sangue campeiro sabe o valor aí de uma tarde tranquila, mateando no galpão, bota e bombagem, ajeita o lenço e vem que na Rádio Nevasca tem música da tradição. Compadilhão fazendo festa no coração. Mas que tal, né, Padilha? É nós, nós vamos levando tudo por diante daquele jeito bem taura, né, tio Celso? Lá na Santa Paulina. Vamos com Jorge Freitas, tamo gaúcho. Wilson Paim, razão e coração. Manda mensagem que eu toco a tua marca, tchê.

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1: Boa noite. Amanhã ainda tem negativo na Baixada. Provavelmente entre 0 e menos 3 na Baixada, um pouco mais, um pouco menos. E à tarde sobe a temperatura e fica aí na casa dos 18 graus. Tempo bom. Na quarta-feira também pode ter algum pontão negativo, mas mais por ali entre 0 e 3 graus e à tarde pode chegar ao passado dos 20 graus. Começa a ter alguma chance de chuva entre a tarde e a noite, chuva ou trovada. Na quinta-feira, o frio já fica mais dentro do padrão, pode até passar dos 20 graus a máxima, e a mínima já fica aí num patamar mais confortável, né? Já teremos mínimas aí perto, acima de 8, 11 graus, já dá uma boa subida. Na sexta também, está indicando chuva. Quinta e sexta não dá para descartar chuva, trovada, período de melhora, fica um tempo bem variável. Provavelmente no sábado e domingo também teremos condições de tempo com instabilidade, mas mais frio. Volta a fazer frio no fim de semana. Então, calorzinho ali na quarta-tarde, quinta e sexta. E entre quarta e fim de semana, principalmente sábado, tem condição de chuva, trovada e períodos de melhora. Da Climatéria, Ronaldo Coutinho.
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Ô, barbaridade, é 6 horas da tarde, indiada, mas bah, hein, tchê? Hoje é dia de reunir a família, de prosear com os amigos e tomar aquele mate. É isso, tem Rádio Nevasca tocando música gaúcha, o feriadão fica mais bonito, porque tradição boa a gente carrega bem dentro do peito. Quero mandar isso aqui lá pro meu amigo Nido. É, meu amigo Nido velho, lá no Campo Belo, Francisco Vargas, cavalo velho, tá aqui a marca Buenacha. Quero mandar isso aqui pro nosso amigo Mailon também, tchê. É isso aí, Mailon, como é que tá? Tá bom? É, fogão, a gás ou a lenha, aí do Baitaca, música nova do Baitaca. Música nova, feriadão velho, chegando na reta final, barbaridade, dia 7 de setembro. Dia da marcha. É, dia da marcha, né, padinha? Bárbarida. 6 horas, 2 minutinhos, frio lá fora, temperatura. Vamos dar uma olhadinha aqui na temperatura para nós vermos como é que tá a nossa temperatura. Agora em tempo real. 5 graus. Tá frio? Bárbarida. Deixa que vá, padinha. Deixa que vá.

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1: Arrasa, Nevasca FM, louca de especial de Buena, né, gente? É isso aí. Vocês curtiram a música O Vento, Romarinho, meu amigo Romarinho e a família estão reunidos lá no sítio e estão curtindo, né? Curtindo aí o programa, comendo aquela carne. Arrasa, meu amigo Romarinho, tio Reginaldo. Eu toquei a música O Vento, porque o tio Reginaldo, igual o tio Léo Agervi, também gosta dessa música O Vento. Então aproveitei uma carona e mandamos essa música pra todos vocês aí. Coisa boa, né? Tio, barbaridade, isso é ótimo. E seguimos com o Mano Lima, Galope contra o Vento, tá certo, Indiada?

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0: Olha a hora, olha a hora, olha a hora certa, são 6h24. 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
0: 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Ô, Indiada, chegamos de novo no teu rancho aí, né, tchê? É nós na voz, como diz o velho ditado, né, meu amigo Marcolino. Quem tem sangue campeiro sabe o valor de uma tarde tranquila, mateando no galopão, bota e bombacha, ajeita o lenço e vem na Rádio Nevasca. Isso é bom demais, é bom demais. É assim que seguimos nesse 7 de setembro, com orgulho da nossa terra e a nossa tradição. Que nunca falte um mate quente, um cavalo bueno e um amigo para prosear. Sucanto é isso, tradição que fala ao coração. E sabe quem é que me pediu essa marca? Deixa eu ver como é que tá lida por aqui. Vamos ver o pessoal que mandou mensagem agora. Chegou a mensagem aqui também do Cristiano. Buenas, Cristiano, bom, homem?
22: Boa tarde, Padilhão. Toca o Moro e o Freio de Ouro aí, pô. Joca e pro Luan. Os homens estão acabados da lida.
0: Não é possível, mas barbaridade. Boa noite, Padilha. Perfume de China, quem pede é a Drica Silva. E nós vamos dar rodar isso aí também. Agora são 6 horas e 26 minutinhos nesse feriadão de 7 de setembro. Meu amigo Nicolas, o velho bolita lá do Bom Jardim da Serra, manda lá pro meu amigo Romário, rapaz. É, aí tá bom, então mandamos, né? É moço Domeiro e moça bonita, deixa pra mim que nós mandamos. Tá lá mateando, Romarinho também, então lá fazendo aquele churrasco bem bueno, mas barbaridade. Léo Argevi, que companhia agradável, meu amigo Léo Argevi. O argentino, como é que tá, argentino, tudo bueno? Mandemos do Porca Véia, deixa que eu mando, deixa pra mim. Bandeira Maragata, todos vocês, 6h26, feriadão ótimo!

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18: Olha a hora, olha a hora, olha a hora certa, agora são 6h49. 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

0: 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É, meu amigo Beto Macedo, é nóis na volta, né, tchê? Útil, Aurélio, é.
1: E daí o Luiz Serrano, rancho de beira de estrada, né? Tamo na escuta da programação. Forte abraço, fica com Deus.
0: Forte abraço, um abraço. Vamos iniciar o bloco com o Rogério Vilagrã, o Zaino da Pitangueira. Na sequência, nós temos uma marca aqui também do Walter Moraes. É, isso aí, temos uma do Walter Moraes, a marca de um campeiro. Fala, Bruna! Espaço Bruna Rosa. Ah, vamos pegar já o contato, já vamos mandar aí. Alô, Will, estiver me escutando, manda o contato aí da pizzaria, que o povo tá perguntando pra mim aí, Will. Estiver me escutando aí, manda o contato da pizzaria, certo, amigo velho? Manda aí que nós já mandamos contato pro povo. Ah, agora são 6h51, nós vamos até às 9 com música gaúcha, hein, gente? A urbanidade é nós na volta, né, tchê?

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2: Boa noite. Amanhã ainda tem negativo na Baixada. Provavelmente entre 0 e menos 3 na Baixada, um pouco mais, um pouco menos. E à tarde sobe a temperatura e fica aí na casa dos 18 graus. Tempo bom. Na quarta-feira também pode ter algum pontão negativo, mas mais por entre 0 e 3 graus. E à tarde pode chegar ao passar dos 20 graus. Começa a ter alguma chance de chuva entre a tarde e a noite, chuva ou trovada. Na quinta-feira, o frio já fica mais dentro do padrão, pode até passar dos 20 graus a máxima, e a mínima já fica aí num patamar mais confortável, né? Já teremos mínimas aí perto, acima de 8, 11 graus, já dá uma boa subida. Na sexta também, está indicando chuva. Quinta e sexta não dá para descartar chuva, trovada, período de melhora, fica um tempo bem variável. Provavelmente, no sábado e domingo também, teremos condições de tempo com instabilidade, mas mais frio. Volta a fazer frio no fim de semana. Então, calorzinho ali na quarta tarde, quinta e sexta. E entre quarta e fim de semana, principalmente sábado, tem condição de chuva, trovada e períodos de melhora. Da Climatéria, Ronaldo Coutinho.
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3: Buenas noites, amigos e amigas, gaudérios e gaudérias de todas as querências. Chegamos de novo no teu rancho com o programa Alma Campeira desta noite grongueira de segunda-feira. É isso aí. 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Boas noites, minha gente, amiga. Neste dia 7 de setembro, Alma Campeira chega pelas ondas da Rádio Nevasca, trazendo aquele abraço bem apertado do padilhão. E que a nossa bandeira tremule com orgulho. Que o chimarrão esquente a roda da conversa. E que nunca falte paz, saúde e união dentro de cada rancho. Vamos com o Luiz Marenco, lá pro espaço da Bruna. Ô, Bruninha, tudo bueno? Ela pediu Meus Amores. E na sequência, nós vamos mandar os tiranos Brasil de Bombacha. Vamos que vamos.

0: Azar marca baguala, né? Tem um bugio louco de baguala, esse é dos tiranos. E agora seguimos com mais música pra vocês. São 7:15, meu amigo Juninho Costa, já de rádio ligado com a gente. Um abraço, Juninho. E vamos que vamos, né? Daqui um pouquinho nós temos aí mais blitz da pizzaria Maria Gabriela pra vocês, certo, gente? Então da instância pra venda, Juninho. Vamos que vamos, parceiro, velho.
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0: Esta música a gente relembra os tempos do vovô. Meu Deus do céu, que saudades do vovô, né, gente? Valeu, Juninho Costa!
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0: 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Certo, gente, buena, vamos pra um breve intervalo comercial agora.
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0: 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Tchê! Olha a hora certa, agora são 7h26 da noite. Buenas noites, amigos e amigas gaudérios e gaudérias de todas as querências. Para você que tá levando o padilhão de carona, muito obrigado pela tua companhia, pela tua parceria. Jorge Paulo tá lá em Floripa. Ô padilhão, manda para mim e para minha esposa, a Elizabeth, o amor da minha vida, a música Velho Casarão. Já vou mandar já a marca Velho Casarão para tu e a tua prenda amada, meu amigo Jorge. Olha aqui, chegando um áudio para nós também da Dinara Macedo. Dinara, tudo bem?
20: Vamos aí para nós, hein? Pra escutar agora à noite.
0: Tá bom, tá
20: porque
0: bom.
20: Porque é música da Macedo, eu nunca mais fiz música pra ninguém. Pra você da rádio aí. Para meus amigos aí da Europema, tudo de Santa Isabel, Vaciá aí, Gugu, Renato, pra Santa, todo mundo aí. Essa avenida aí. Lá pro Bom Tiro, com as meninas, com a minha sobrinha, pra Thaís e Tainá, Camille, Dona Zélia, só. Toda a turma aí. Põe aí, de nada tá trazendo do Europema. Pra Soroca, pro Maico, nosso Rai.
0: Tá bueno, já vamos mandar já. Agora são 7h27. O Guilherme Lisboa, como é que tá, o Bom Jesus, homem?
21: Buenas, padilhão. Tudo bom? Guilherme Lisboa, tá em Bezinho, Bom Jesus. Coloca uma moda velha baguala aí do Mano Lima aí pra nós, até ao teu gosto, a que tu quiser. Do tio Mano Velho. E manda pro povo aqui. Roda da Fazenda as Três Marias ali, o Elvis, meu amigo Marlo Fontana, minha senhora, meus guri, meu compadre. Tá bom, padilhão, um abraço, tudo de bom, Taura.
0: Tá bem bom, né? Só semana nós vamos estar pro Bom Jesus lá no campeonato, meu amigo velho. Leva um quarto de ovelha pra nós comer assado, né, tio? Agora são 7h28, Velho Casarão batendo na marca.

em defesa desse país. E não existe quem ame mais do que aquele que dá vida por amor. E não tem nenhuma guerra, nenhuma história brasileira que o gaúcho não tivesse presente. Por isso é importante que conheçam esse povo, que conheçam essa terra. E nós vamos levar a nossa cultura, a nossa música, se Deus quiser, aos quatro cantos do Brasil. A encontro de cavalo e a peito de índio macho. Vamos embora, companheira!

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20: 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Olha a hora, olha a hora, olha a hora certa, agora são 7:47.

0: Buenas, buenas noites, amigos e amigas. É noite de feriadão, mas o coração do gaúcho não para. De bombacha bem aprumada, mate cevada e a gaita puxando sentimento. O Patilhão chega na Rádio Nevasca para fazer companhia para quem tá no galpão, para quem tá na cozinha, para quem tá prosendo, na varanda ou em qualquer lugar. Isso é o Alma Campeira Vivente. De rádio ligado, a nossa nutricionista aqui de São Joaquim, a Tati Flores. Ô Tati, tudo bueno? Eu vou mandar uma música bem buena pra Tati agora, vou mandar já. Deixa eu ver aqui, vou achar uma música, quer ver? Ô Tati, vou mandar uma música que fala de São Joaquim, tá? Vou mandar essa música aqui pra ti, especialmente pra Tati Flores. A Luana, homenagem a São Joaquim, esta vai pra ti, Tati Flores. De rádio ligado também com a gente aqui, o povo mandando mensagem. Olha aí, rapaz, ô barbaridade, o tio Jorge Ribeiro, homem. Asa ele e a sua prenda amada, aí que eu me refiro.
1: Ei, Padilhão, velho, é verdade, eu demorei pra entrar, mas é que eu fiquei um ano fora, eu fiquei um ano em Brasília, homem. É, obrigado pelo convite.
0: Beleza pura, então aí, ó, tá ele e a sua prenda amada, aí, tão ligado com o Padilhão, obrigado pela companhia, pela parceria. Amanda Rodrigues, chegando por aqui também, Ana, é isso aí, minha gente, buena, vamos que vamos. É, vamos que vamos, e dele que dele, vamos que vamos. Esta aqui é pra você, Tati Flores. Luana, homenagem a São Joaquim.

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3: Boa noite. Amanhã ainda tem negativo na Baixada. Provavelmente entre 0 e menos 3 na Baixada, um pouco mais, um pouco menos. E à tarde sobe a temperatura e fica aí na casa dos 18 graus. Tempo bom. Na quarta-feira também pode ter algum pontão negativo, mas mais por ali entre 0 e 3 graus e à tarde pode chegar ao passar dos 20 graus. Começa a ter alguma chance de chuva entre a tarde e a noite, chuva ou trovada. Na quinta-feira o frio já fica mais dentro do padrão, pode até passar dos 20 graus a máxima, e a mínima já fica aí num patamar mais confortável, né? Já teremos mínimas aí perto, acima de 8, 11 graus, já dá uma boa subida. Na sexta também está indicando chuva. Quinta e sexta não dá para descartar chuva, trovada, período de melhora, fica um tempo bem variável. Provavelmente no sábado e domingo também teremos condições de tempo com instabilidade, mas mais frio. Volta a fazer frio no fim de semana. Então, calorzinho ali na quarta tarde, quinta e sexta. E entre quarta e fim de semana, principalmente sábado, tem condição de chuva, trovada e períodos de melhora. Da Climatel, Ronaldo Coutinho.

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17: 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Olha, agora são 8:04 da noite, Indiada. 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Buena! Sete de setembro é dia de lembrar que um povo forte se constrói aí com coragem, trabalhando e com trabalho e esperança. E aqui na Alma Campeira a gente celebra a nossa gente simples trabalhadora. Aí de coração grande, um abraço para quem tá ouvindo a Nevasca nesta noite bonita, onde quer que esteja. Lá no sítio, a minha amadinha da minha mãezinha, Dona Custódia, meu amado, meu pai, seu Rogério, tá lá os seus irmãos, o tio Tada e também o tio Gusto, a tia Verônica, tá lá o Ju e também a Thaís. Um abraço pra vocês aí no sítio que estão de rádio ligado, escutando a Rádio Nevasca, né, tia? É Nevasca que leva tudo por diante, de um jeito bem taura, de um jeito bem campeiro nessa noite fria. Noite fria mesmo, hein? Barbaridade. Alexandre Domeiro, como é que tu tá, homem? Tá bom, homem? Como é que tá a volteada, Demar? Como é que tá a volteada, Domeiro? É, deixa eu vou mandar pra você, não largo de mão do grupo Rodeio. Tá bom, esse aí tá virado num guasqueiro, rapaz, homem velho. Lida com as cordas. Barbaridade. Frouxo garão. Além de domar, lida com tentos e cordas e couros e assim segue a volta. Nós temos aqui nesse bloco, não largo de mão, Ângelo Franco, história de um pala. Mano Lima, a filha do João Ventura. É o Sulcan, é o Alma Campeira, tio.

0: Pera, meu galo, velho.
1: Mas que marca baguala, né, tia? Minha Nossa Senhora do Céu. 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
14: Olha a hora certa, agora são 8h26 da noite, em dia da buena. 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Lá fora a noite vai chegando devagarinho e por aqui a prosa continua quente como água de chaleira no fogão a lenha. O Padilhão tá na Rádio Nevasca levando música tradição, aí aquele sentimento que só conhece, né? Que só quem conhece a vida campeira consegue entender. Chegue mais! Que o mate já tá pronto pra todos. Asa aí, né, Padilhão? Grupo Reponte, caçador de tatu, mas que tal? Depois nós temos aqui Felipe Dias e Marcelinho Nunes, ofício de gaita e gaiteiro, e assim segue o Alma Campeira, gente buena.

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18: Olha a hora certa, agora são 8h42 da noite, tchê. 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

Buenas, buenas noites, amigos. Abrimos as cancelas da última invernada musical do programa Alma Campeira. Tem coisa mais bonita que uma noite de feriado ou não? Um bom fandango na lembrança e uma marca bem gaúcha tocando na rádio, pois o Alma Campeira tá no ar da Serra ao Pampa dos Galpões das Cidades. Vai o nosso abraço para toda essa gauchada que mantém viva a tradição e o orgulho da nossa terra. Vormir Martins, de Campeira Cantador, Garoto de Ouro, ou de casa com participação do Adelar Bertucci. E nós temos mais músicas até às 9 da noite. Hoje não tem Voz do Brasil, hein?

0: Mas olha aí, minha gente, acabou aí a segunda-feira, acabou o programa Macampeira. Benção, mãezinha do meu coração, benção, meu paizinho do meu coração. Te amo muito, minha mãe, te amo muito, meu pai. Um abraço, um queijo, uma melancia, uma gira de brinde. Avisando que hoje não tem Voz do Brasil. Fui!
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